mas o F de mosca mutante escapou do laboratório de pesquisa do Centro de Experiências Agrícolas. A mosca é bastante forte e destruidora.